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5: Boa noite. São 2 horas.
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8: Boa noite, são 3 horas.
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7: Boa noite. São 4 horas. 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

0: 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Boa noite, são 5 horas. 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
7: Bom dia, são 6 horas. 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
8: Bom dia, são 7 horas.
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3: Bom dia, são 8 horas. 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
10: Bom dia, são 9 horas.
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13: Bom dia, são 9 horas. Fique com o primeiro bloco informativo do dia para as notícias locais e da região. A hematologia no Algarve e no Baixo Alentejo enfrenta uma situação considerada grave pelo Sindicato dos Médicos da Zona Sul. A especialidade é responsável pelo diagnóstico e tratamento de doenças do sangue, da medula óssea e dos gânglios linfáticos, incluindo linfomas e leucemias. Atualmente, nas regiões do Alentejo e do Algarve, existem apenas 2 médicas hematologistas em serviço, uma em Évora e outra em Portimão e Beja. A médica está colocada no Hospital de Portimão, desloca-se também ao Hospital José Joaquim Fernandes, em Beja, assegurando a resposta da hematologia em todo o Algarve e no Baixo Alentejo. Segundo o Sindicato dos Médicos da Zona Sul, esta médica trabalha em regime de prestação de serviços e não tem contrato de trabalho. A organização considera que a carga de trabalho e a falta de uma equipa colocam a médica numa situação de pressão insustentável. O sindicato afirma que a situação já tinha sido denunciada anteriormente, mas que não foram tomadas medidas efetivas. Segundo a mesma organização, também não foi aberta uma vaga para uma zona com falta de profissionais nos concursos de 2025 e 2026. O Sindicato dos Médicos da Zona Sul exige ao Governo mais investimento no Serviço Nacional de Saúde e medidas para reforçar a hematologia na região. A organização pretende denunciar a situação à Ordem dos Médicos e à Direção Executiva do Serviço Nacional de Saúde e vai pedir uma reunião com a Administração da Unidade Local de Saúde do Algarve. A Associação Ambientalista Zero considera que o projeto da nova mina subterrânea do Gavião, em Aljustrel, não reúne condições para ser aprovado. A posição surge após a análise que a Associação fez do estudo de impacto ambiental, que esteve em consulta pública até 31 de agosto. O projeto da Almina prevê um investimento de cerca de 250 milhões de euros para a extração de 1,5 milhões de toneladas de minério por ano. O projeto da Almina prevê um investimento a zero, critica, entre outros aspectos, a opção pelo transporte dos concentrados de cobre e zinco por caminhão para os portos de Setúbal e Huelva, considerando que o estudo não avaliou a utilização da ferrovia. A Associação Ambientalista alerta também para a produção de milhões de toneladas de resíduos mineiros. Segundo a Zero, a atual instalação de resíduos poderá atingir 92% da sua capacidade no final de 2031, sem que o projeto apresente uma solução para os resíduos produzidos durante os anos seguintes de exploração. A ZER aponta ainda falhas nos cálculos relacionados com o consumo de energia e as emissões de gases com efeito de estufa. A associação considera que o projeto mantém um modelo baseado na extração e exportação de matérias-primas, sem garantir a criação de atividades industriais de maior valor acrescentado em Portugal. Por estes motivos, a ZER defende a rejeição do estudo de impacto ambiental e considera que a nova mina do Gavião não deve ser aprovada nos termos em que foi apresentada. A Junta de Freguesia de São Matias, no Conselho de Beja, condena uma situação de deposição indevida de lixo ocorrida na madrugada deste domingo. Segundo a entidade, por volta da 1h30 da manhã, uma quantidade elevada de sacos de lixo foi deixada junto a um contentor, em vez de ser colocada de forma adequada. A Junta de Freguesia considera o comportamento inadmissível e afirma que este tipo de situação desrespeita os moradores e os trabalhadores responsáveis pela limpeza dos espaços públicos. A freguesia recorda que os contentores e os espaços envolventes são de utilização comum e apela ao civismo e à responsabilidade de todos. A Junta pede ainda a quem visita ou passa por São Matias que mantenha os espaços públicos limpos e respeite a freguesia. O Presidente da Câmara Municipal de Sines, Álvaro Beijinha, e o Ministro da Economia e Coesão Territorial, Manuel Castro Almeida, defenderam um reforço do investimento público no Conselho de Sines, tendo em conta o atual ciclo de investimento industrial. Os dois responsáveis falaram na Repsol durante a cerimónia de entrega do título digital de exploração das duas novas fábricas do Projeto Alba. O projeto representa um investimento de 820 milhões de euros e é considerado o maior investimento industrial realizado em Portugal nos últimos 10 anos. Álvaro Beijinha considerou o investimento importante para Sines, mas alertou para os efeitos do crescimento industrial na população e nos serviços públicos. O Presidente da Câmara referiu que, segundo dados do INE, a população de Sines aumentou 12% entre os censos de 2021 e o final de 2025. São cerca de 2 mil pessoas que passaram a viver no concelho durante esse período. Álvaro Beijinha afirmou que este crescimento aumentou a procura por habitação, escolas, cuidados de saúde e serviços de segurança, sem que tenha existido um aumento equivalente da capacidade de resposta. O autarca apontou também limitações nas receitas do município e defendeu uma revisão do atual modelo de financiamento. Manuel Castro Almeida disse estar de acordo com esta posição e afirmou que Sines não pode receber apenas grandes investimentos industriais. Segundo o ministro, é necessário garantir condições de vida para as pessoas que trabalham e vivem no concelho. O governante defendeu, por isso, um plano de desenvolvimento para Sines que inclui investimentos nas escolas, centros de saúde, creches, acessibilidades e outras infraestruturas. Manuel Castro Almeida considerou ainda necessário aumentar o ritmo deste trabalho para que o investimento industrial possa representar uma oportunidade e uma vantagem para o concelho. Já estão abertas as inscrições para o transporte gratuito de estudantes universitários do município de Almodóvar para o ano letivo 2026-2027. O município disponibiliza transporte nos percursos entre Almodóvar e Beja e entre Almodóvar e Faro, nos dois sentidos. Os estudantes que frequentem estabelecimentos de ensino noutros locais podem beneficiar de um apoio às deslocações em transporte público, de acordo com as condições previstas no regulamento municipal. Para os estudantes que utilizem os percursos para Beja ou Faro, é necessário apresentar o comprovativo de matrícula e o atestado de residência. Nos restantes casos, é também necessário apresentar o IBAN. As inscrições podem ser feitas digitalmente através dos serviços municipais em linha. Mais informações estão disponíveis no sítio da Câmara Municipal de Almodóvar. A Cersei Beja participou numa tertúlia promovida pela Ordem dos Psicólogos Portugueses, integrada nas comemorações do Dia Nacional do Psicólogo, que decorreu em Beja. A instituição esteve representada pela presidente e psicóloga Vera Lopes Neca, num encontro dedicado à reflexão sobre os desafios atuais, às mudanças e o futuro da profissão do psicólogo. A iniciativa permitiu ainda abordar o papel da psicologia na sociedade e a importância de aproximar a profissão das pessoas, dos seus contextos e das suas necessidades. A Sérgio Beja destaca a importância da psicologia na promoção do bem-estar, da inclusão e da participação, com o objetivo de contribuir para comunidades mais preparadas para responder à diversidade. A Câmara Municipal de Moura adquiriu um novo trator agrícola com 100 cavalos de potência, num investimento de cerca de 65 mil euros. O novo equipamento vai reforçar os meios dos serviços municipais e permitir uma resposta mais eficiente em várias áreas de intervenção. Entre as utilizações previstas estão a limpeza de fossas, a manutenção e conservação da rede viária e a gestão das faixas de combustível. A aquisição integra o processo de renovação do parque de máquinas do município de Moura, com o objetivo de garantir aos trabalhadores municipais equipamentos adequados ao desempenho das suas funções. Com este investimento, a Câmara Municipal de Moura reforça os meios disponíveis para a intervenção no concelho e para a prestação de serviços à população, de acordo com a informação divulgada. O município de Mértola inaugura, no dia 7 de setembro, às 19 horas, o novo Centro Escolar de Mértola. A cerimónia contará com a presença da Secretária de Estado da Administração Escolar, Maria Luísa Oliveira, e do Presidente da Câmara Municipal de Mértola, Mário Tomé. O novo equipamento representa um investimento municipal de 2.148 milhões de euros e destina-se às crianças da educação pré-escolar e do primeiro ciclo do ensino básico. O centro escolar vai receber mais de 150 crianças entre os 3 e os 11 anos e está localizado junto à atual escola-sede do Agrupamento de Escolas de Mértola. A proximidade permite uma maior articulação entre os diferentes níveis de ensino e uma utilização partilhada de equipamentos como o pavilhão gimnodesportivo, as piscinas municipais e o refeitório. A nova escola substitui as antigas instalações da Escola Básica número 1 de Mértola, consideradas desadequadas às atuais necessidades. A inauguração está marcada para as 19 horas de hoje e contará ainda com a presença de representantes das instituições locais, da comunidade educativa e da população. A Unidade Local de Saúde do Litoral Alentejano, no Conselho de Santiago do Cacém, vai realizar amanhã as Jornadas do Dia Mundial da Fisioterapia 2026. A iniciativa tem como tema o desafio após o AVC e realiza-se no auditório do Hospital do Litoral de Alentejano. O programa inclui temas dirigidos a profissionais de saúde e utentes, como as dificuldades urinárias após um AVC, a atividade física, a reintegração na comunidade e os cuidados de reabilitação. Serão também abordados temas específicos da fisioterapia, incluindo o sistema vestibular, a aplicação de boas práticas na recuperação após um AVC e os desafios da profissão. Aljustrel vai receber, de amanhã a 13 de setembro, a festa em honra de Nossa Senhora do Castelo, organizada pela Real Confraria de Nossa Senhora do Castelo de Aljustrel. O programa inclui celebrações religiosas, uma serenata a Nossa Senhora, um cortejo automóvel, baile e espetáculo pirotécnico. O ponto alto acontece no domingo, dia 13, com a Eucaristia Solene, às 16h30, seguida às 18h, da procissão pelas ruas de Aljustrel, acompanhada pela Banda Filarmónica de Aljustrel. A iniciativa conta com a colaboração da Câmara Municipal de Aljustrel, da Junta de Freguesia, da Guarda Nacional Republicana, da Santa Casa da Misericórdia de Aljustrel, dos Bombeiros e da Associação de Beneficiários do Roxo. O Tele à Informação está de volta às 12 horas comigo, Maria Serafim, para as notícias locais e regionais. Às 10 horas temos o simultâneo entre a Tele, a Rádio e a Renascença para as notícias do país e do mundo. Pode escutar-nos em 92.6 FM ou em telearadio.net.
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7: Bom dia, são 10 horas. 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
8: Bom dia, são 10 horas. 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
9: Chanceler da Alemanha.
10: Céu azul, sol a brilhar nesta segunda-feira, temperaturas máximas, o Porto à espera de 25 graus, Lisboa 32, Faro 33, nas ilhas Ponta Delgada 27 graus, Funchal a caminho dos 29. A edição das 10 agora, Sérgio Costa.
11: Este vai ser mais um início do ano letivo com alunos sem professores a todas as disciplinas, o alerta é dos diretores das escolas, que mesmo assim antecipam o regresso positivo às aulas. Filinto Lima sublinha, no entanto, a necessidade de trazer o Ministro das Finanças para a discussão sobre o investimento na escola pública e sobre a valorização da carreira docente.
12: O ano letivo irá arrancar com alguns alunos sem aulas, é verdade. Eu acho que vamos ter um arranque relativamente positivo, com uma nuvem a assombrar e a pairar sobre o sistema educativo durante o ano inteiro, que é a nuvem das questões de professores, que é uma nuvem que tem solução, pode ser resolvida. Há que chamar à colação, por exemplo, o Ministro das Finanças. É preciso investir mais na escola pública portuguesa.
11: Para o presidente da Associação de Diretores de Escolas Públicas, a mesma escassez de professores está na base das assimetrias regionais reveladas pela Pordata. Um estudo hoje divulgado revela que Lisboa, Setúbal e Algarve têm as taxas de conclusão do ensino secundário mais baixas do país.
12: Arranjar uma explicação para estas assimetrias, comparativamente com o norte e com o centro do país, é mesmo essa, as escassez de professores. E a solução, não há dúvida nenhuma, que é valorizar e dignificar a carreira docente. Para que nós tenhamos professores desde o arranque do ano letivo, que vai começar esta semana, para todos os alunos. Isso não acontece há uns anos esta parte. E não acontece muitas vezes também durante o ano letivo.
11: Filinto Lima, o presidente da Associação de Diretores de Agrupamentos e Escolas Públicas. A Alemanha, afastada a possibilidade de demissão do chanceler Friedrich Merz após a expressiva vitória nas eleições do estado da Saxónia-Anhalt, o partido de extrema-direita, a AfD, exigiu a demissão do chanceler e a convocação de eleições legislativas antecipadas. Guilherme Correia da Silva é o correspondente da Renascença na Alemanha. Bom dia, Guilherme. Este é, contudo, um cenário já descartado.
13: Olá, bom dia. Estas eleições tiveram a ser acompanhadas com muita atenção em Berlim. O chanceler alemão Friedrich Merz acompanhou ontem a noite eleitoral na sede da CDU e esta segunda-feira de manhã notava-se a agitação na capital. A imprensa perguntava: e agora, Sr. Merz, o que é que vai acontecer? Alice Weidel, líder da AfD, disse que depois desta vitória do partido na Saxónia-Anhalt e até ao Natal, o chanceler deixaria o cargo. Já a chefe da chancelaria federal, Nina Wagen, em declarações esta manhã ao canal público ARD, afastou um cenário desse género, disse que o governo federal foi eleito para 4 anos e a Alemanha precisa dessa estabilidade. Agora, o que é preciso, segundo afirmou o chefe da chancelaria federal, é restabelecer a confiança das pessoas na CDU, que caiu para metade nestas eleições na Saxónia-Anhalt.
11: Guilherme Silva, Renascença na Alemanha. O chanceler alemão não se demite após a vitória da AfD na Saxónia-Anhalt, com cerca de 44%. Ainda não é certo que a extrema-direita consiga formar governo regional. Seria contudo, a primeira vez desde a Segunda Grande Guerra. Sobe para 1.355 o número de vítimas mortais no Nepal, na sequência da enxurrada de 26 de agosto, junto à fronteira com o Tibete. As autoridades nepalesas mantiveram, entretanto, em cerca de 5 mil o número de desaparecidos. Já a China revela que as enxurradas fizeram 31 mortos e mais de 500 desaparecidos. Há 170 mil passageiros retidos devido à erupção de um vulcão na Indonésia. O principal aeroporto internacional de Jakarta e outras três infraestruturas estão encerrados, o que já afetou mais de 1.500 voos. O vulcão entrou em erupção no sábado, com fluxos de lava e explosões ouvidas a várias centenas de quilómetros de distância. Novas erupções foram registadas no dia de ontem e as autoridades indonésias admitem a probabilidade de uma nova erupção nas próximas horas. Já é conhecido o árbitro do Sporting Galatasaray para a Liga dos Campeões. É, Zé, um norueguês. Eu vou tentar dizer o nome, porque não sou especialista na língua norueguesa. Espen Eskas, julgo que é assim que se diz. É o árbitro do Sporting Galatasaray, estreia do Sporting na Liga dos Campeões. Amanhã, em vez do Porto, frente ao City, no Estádio do Dragão.
10: Muito bem, foi a edição das 10. Até amanhã, Sérgio.
11: Até amanhã,
10: Sérgio Costa, agora 10 horas 4 minutos.
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3: Bom dia, são 11 horas. 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
6: Boa tarde, são 12 horas.
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8: Boa tarde, são 12 horas. Fique já a seguir com o segundo bloco informativo de hoje para as notícias locais e regionais. A hematologia no Algarve e no Baixo Alentejo enfrenta uma situação considerada grave pelo Sindicato dos Médicos da Zona Sul. A especialidade é responsável pelo diagnóstico e tratamento de doenças do sangue, da medula óssea e dos gânglios linfáticos, incluindo linfomas e leucemias. Atualmente, nas regiões do Alentejo e do Algarve, existem apenas 2 médicas hematologistas em serviço, uma em Évora e outra entre Portimão e Beja. A médica que está colocada no Hospital de Portimão desloca-se também ao Hospital José Joaquim Fernandes, em Beja, assegurando a resposta de hematologia em todo o Algarve e no Baixo Alentejo. Segundo o Sindicato dos Médicos da Zona Sul, esta médica trabalha em regime de prestação de serviços e não tem contrato de trabalho. A organização considera que a carga de trabalho e a falta de uma equipa colocam a médica numa situação de pressão insustentável. O sindicato afirma ainda que a situação já tinha sido denunciada anteriormente, mas que não foram tomadas medidas efetivas. Segundo a mesma organização, também não foi aberta uma vaga para uma zona com falta de profissionais nos concursos de 2025 e 2026. O Sindicato dos Médicos da Zona Sul exige ao Governo mais investimento no Serviço Nacional de Saúde e medidas para reforçar a hematologia na região. A organização pretende denunciar a situação à Ordem dos Médicos e à Direção Executiva do Serviço Nacional de Saúde e vai pedir uma reunião com a administração da Unidade Local de Saúde do Algarve. A Cersei Beja participou numa tertúlia promovida pela Ordem dos Psicólogos Portugueses, integrada nas comemorações do Dia Nacional do Psicólogo, que decorreu em Beja. A instituição esteve representada pela presidente e psicóloga Vera Lopes Neca, num encontro dedicado à reflexão sobre os desafios atuais, as mudanças e o futuro da profissão do psicólogo. A iniciativa permitiu ainda abordar o papel da psicologia na sociedade e a importância de aproximar a profissão das pessoas, dos seus contextos e das suas necessidades. A Cersei Beja destaca a importância da psicologia na promoção do bem-estar, da inclusão e da participação, com o objetivo de contribuir para comunidades mais preparadas para responder à diversidade. A Câmara Municipal de Aljustrel criou uma campanha de sensibilização ambiental com o objetivo de alertar para a importância de manter o concelho mais limpo e promover comportamentos de proteção do ambiente. Consoante a autarquia, a iniciativa pretende incentivar hábitos responsáveis na deposição de resíduos, destacando a importância da participação de cada cidadão na limpeza e organização dos espaços públicos. Ao longo da campanha estão a ser apresentadas situações encontradas diariamente na via pública relacionadas com a deposição incorreta de resíduos. Os mesmos locais são depois mostrados após a intervenção dos serviços municipais, permitindo comparar as duas situações. A campanha também divulga os serviços disponibilizados pela autarquia para o correto encaminhamento dos diferentes tipos de resíduos. A autarquia de Aljustrel afirma que pretende continuar a trabalhar para um concelho mais limpo e sustentável. A EDIA, Empresa de Desenvolvimento e Infraestruturas do Alqueva, recebeu uma visita técnica da Delegação Distrital de Évora da Ordem dos Engenheiros, em parceria com o Grupo de Trabalho da Especialidade de Engenharia Geoespacial da Região Sul. A visita decorreu no Circuito Hidráulico de Reguengos de Monsaraz, uma das obras em desenvolvimento no âmbito do empreendimento de fins múltiplos de Alqueva. A obra integra uma rede de infraestruturas destinada a transportar e distribuir água de Alqueva para novas áreas de regadio e reforçar a ligação à Albufeira da Vigia. Durante a visita, os participantes conheceram as diferentes componentes da obra e as soluções técnicas adotadas no momento de partilha e de conhecimentos, entre profissionais de engenharia. O município de Serpa está a colaborar na atualização do Atlas dos Municípios Saudáveis através de um questionário sobre saúde e bem-estar nos municípios portugueses. A iniciativa destina-se a todos os residentes no concelho de Serpa com 15 ou mais anos e pretende recolher informação sobre fatores relacionados com a saúde e o bem-estar da população. O questionário aborda temas como estilos de vida e comportamentos, condições de habitação, rendimento e participação social, segurança e percepção de insegurança. A participação é voluntária, anónima e confidencial, com um tempo estimado de preenchimento de cerca de 15 minutos. O questionário pode ser preenchido até ao dia 15 de setembro. Está a decorrer na Rua Moraes Sarmento, em Castro Verde, a instalação do projeto Guarda-chuvas Suspensos, vencedor do Orçamento Participativo do Conselho. Os trabalhos começaram hoje e decorrem também durante o dia de amanhã, 8 de setembro. Para permitir a realização da instalação, a circulação automóvel está temporariamente cortada no troço entre o cruzamento com a Rua Cândido Alves Barjas e o final da Rua Moraes Sarmento, no sentido norte, ou seja, ascendente. O projeto prevê a instalação de guarda-chuvas coloridos suspensos sobre a rua e, segundo a autarquia, a iniciativa pretende tornar o espaço mais atrativo, proporcionar sombra durante o verão e contribuir para a dinamização cultural, turística e económica da vila. O projeto tem um valor estimado de cerca de 29 mil euros. A autarquia de Castro Verde pede desculpa pelos incómodos causados e agradece a compreensão da população. Vidigueira reforçou a sua posição como destino ligado ao enoturismo com a realização de duas iniciativas no concelho. No dia 5 de setembro, a Quinta do Quetzal assinalou o seu 10º aniversário com a inauguração da exposição de Pedro Barateiro, intitulada Trovadores. O programa contou também com uma atuação de Lula Pena. No dia 6, a Quinta do Paral recebeu uma iniciativa integrada no Festival Alentejo Autêntico, promovido pela Entidade Regional de Turismo do Alentejo e Ribatejo. O programa incluiu atuações do Grupo Coral da Vidigueira e de Luís Trigacheiro. Segundo o município de Vidigueira, as duas iniciativas contribuíram para divulgar o trabalho desenvolvido pelos espaços de enoturismo do concelho e para promover Vidigueira enquanto território ligado à cultura, à tradição e à produção de vinho. A Santa Casa da Misericórdia de Aljustrel participou na 21ª edição dos Jogos de Lazer para Idosos, realizados em Mértola, a convite da Santa Casa da Misericórdia local. O encontro reuniu várias instituições e participantes num dia dedicado a atividades de lazer, partilha e convívio. A Santa Casa da Misericórdia de Aljustrel participa neste evento de forma regular, que promove o convívio e a interação entre os idosos das instituições participantes. Paisagens sonoras é o tema da edição de 2026 do Festival Música em Património, que decorre entre setembro e novembro em diferentes espaços patrimoniais do concelho de Almodóvar. A iniciativa junta música e património com 4 concertos em locais de reconhecimento valor histórico e cultural. O primeiro concerto está marcado para 20 de setembro, às 17 horas, na Igreja Matriz de Santa Cruz, com a atuação do grupo Pax Antiqua Ensemble, constituído por Elsa Marques, Joaquim Simões e João Nunes. A 11 de outubro, às 21 horas, o Convento da Nossa Senhora da Conceição, em Almodóvar, recebe Ana Esther, Carlos Guilherme e Jaime Blanco, com uma apresentação dedicada ao canto e órgão. A 24 de outubro, às 17 horas, a música chega à Ermida de Santo Amaro, em Monterrey, com Rui Santana e Felipe Pilar, que apresentam o espetáculo Oriente em Ocidente, Ocidente em Oriente. O encerramento acontece a 7 de novembro, às 21 horas, novamente no Convento de Nossa Senhora da Conceição, com António Manuel Esteiro, que apresenta El Canto del Cabaleiro. O festival é promovido pelo município de Almodóvar em parceria com o Fórum Cultural de Almodóvar e outras entidades locais. Os clubes e dirigentes do Conselho de Serpa foram distinguidos na 32ª Gala dos Campeões da Associação de Futebol de Beja, realizada em Aljustrel. A cerimónia reuniu clubes, atletas e dirigentes de todo o distrito com o objetivo de reconhecer o mérito desportivo e o trabalho desenvolvido no futebol distrital. Três clubes do Conselho de Serpa foram distinguidos pelo trabalho desenvolvido na formação de jovens futebolistas. O Futebol Clube de Serpa recebeu a certificação de entidade formadora de 3 estrelas. O Atlético Clube Aldenovense recebeu a certificação de 2 estrelas. O Piense Sporting Clube recebeu a certificação de entidade formadora de nível básico. O Futebol Clube de Serpa recebeu ainda o Prémio de Mérito Desportivo pela participação no Campeonato Nacional de Futebol durante 5 épocas consecutivas. Já o Piense Sporting Clube foi distinguido com a Taça de Jogo Limpo da 2ª Divisão Distrital pelo respeito pelas regras e pelos valores desportivos. A gala distinguiu também José Fernandes Veredas, do Piense Sporting Clube, como sócio de mérito da Associação de Futebol de Beja, pelo trabalho desenvolvido ao longo de várias décadas. As distinções reconhecem o trabalho de clubes, atletas, dirigentes e associados na promoção do futebol e da formação desportiva no Conselho de Serpa e no Distrito de Beja. O Clube de Natação do Litoral Alentejano, com sede em Sines, esteve representado nos Campeonatos Europeus de Natação de Mestre de 2026, realizados na Eslováquia. Os atletas Mauro Inácio e Marco Vantagiato participaram em 2 provas de águas abertas. Na prova de 1,5 km, Marco Vantagiato alcançou o 3º lugar na categoria Mestre G, enquanto Mauro Inácio terminou na 6ª posição na categoria Mestre D. No dia seguinte, na prova de 3 km, Marco Vantagiato voltou a conquistar o 3º lugar na categoria Mestre G. Mauro Inácio terminou na 4ª posição da categoria.

0: categoria Mestre D. Com estes resultados, Marco Vantaggiato alcançou 2 pódios europeus na competição. As notícias locais e regionais voltam à tele e à rádio às 15 horas comigo, Maria Serafim. Às 14 horas temos o simultâneo entre a tele e a rádio e a Renascença para as notícias do país e do mundo. 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
11: Boa tarde, são 13 horas.
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7: Boa tarde, são 14 horas.
8: Boa tarde, são 14 horas. Fique já a seguir com o simultâneo entre a Tele, a Rádio e a Renascença para as notícias nacionais e internacionais.
9: Papa, 24 de setembro, Liga dos Campeões, Farioli tem esperança de fazer algo bonito contra o City amanhã.
10: Ana Paula Santos com as notícias às 2. Boa tarde, Ana Paula.
11: Olá, boa tarde. A data já está fechada há alguns meses entre o Vaticano e a Presidência da República e a audiência entre Leão XIV e António José Seguro deverá acontecer durante a manhã de quinta-feira, dia 24, sabe a Renascença. Os pormenores da visita de Seguro ao Vaticano ainda estarão a ser fechados pelas delegações de ambos os chefes de Estado. O Presidente deverá renovar o convite ao Papa para que visite Portugal em 2027, para as comemorações do 110º aniversário das aparições de Fátima. Ainda é cedo para saber se há este ano o apoio extraordinário das pensões. A Ministra do Trabalho diz que é preciso saber se há margem orçamental.
12: É uma medida extraordinária, primeiro ponto, e que depende de uma avaliação, enfim, da sustentabilidade da execução orçamental no ano a que se reporta, que ainda não está terminada, portanto, obviamente, depende sobretudo do Sr. Ministro das Finanças no momento próprio saber se temos essa possibilidade ou não.
11: A Ministra do Trabalho, esta manhã em Lisboa, também garantiu que sem pacto de regime não há reforma da Segurança Social. A Antrop estima em 15 milhões de euros o impacto da subida do preço do gasóleo nos transportes públicos rodoviários entre julho e setembro, no dia em que os preços dos combustíveis voltam a subir, 12 cêntimos no litro de gasóleo, 9 na gasolina. A Associação Nacional de Transportes de Passageiros defende em comunicado a continuidade do apoio extraordinário concedido pelo Governo. Na Alemanha, continuam as ondas de choque à vitória da extrema-direita no estado da Saxónia-Anhalt. O chanceler alemão avisa que a ameaça à segurança interna é real e reitera que não se demite. Antes, numa reunião partidária, Friedrich Merz admitiu que o resultado de ontem constitui um abalo tectónico no sistema partidário da Alemanha. Quase 2 anos e meio depois, o Futebol Clube do Porto vai voltar a jogar na Liga dos Campeões. Os azuis e brancos estreiam-se amanhã no Dragão, frente ao Manchester City. Na antevisão, Francesco Farioli fez questão de sublinhar o respeito que existe pelo adversário, mas abrindo possibilidade a que algo especial aconteça.
13: Vamos defrontar um dos principais candidatos à conquista da Champions. Temos imenso respeito, quer pela qualidade individual, pela organização deles, claro, pelo legado desde que Guardiola assumiu o comando e agora com a nova era do Mr. Maresca. É um jogo que vai exigir o nosso melhor. Vamos dar tudo para que os nossos adeptos fiquem felizes e todos sabemos que sempre que pisamos o Dragão, algo especial pode acontecer.
11: Ao lado do técnico esteve o capitão Diogo Costa, assume estar com saudades de jogar a Champions.
14: Uma competição que já não estávamos a participar há algum tempo. Obviamente que há essa saudade de jogar a Champions League. Acho que todos nós jogadores queremos sempre jogar num palco desses.
11: Futebol Clube do Porto, Manchester City, amanhã às 8 da noite, com relato na Renascença. Ainda há indicação de que o funeral de Nuno Cardoso, o antigo presidente da Câmara do Porto, realiza-se amanhã na Igreja da Lapa, onde vai estar já hoje em Câmara Ardente. De acordo com a família, amanhã o funeral segue depois para o Peso da Régua, de onde era natural. O engenheiro morreu hoje aos 64 anos, vítima de cancro.
10: O resto está tudo no site da Renascença, é só passar por lá. Já a seguir, quem passa por cá é a Ray, que anda à procura do marido e ainda não o encontrou. Prepare!
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8: Boa tarde, são 15 horas.
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10: Boa tarde, são 15 horas. Segue-se o TLA Informação com as notícias locais e regionais. Uma pessoa ficou ferida esta manhã na sequência de uma queda de um telhado de uma altura de cerca de 3,5 metros numa herdade localizada na zona da Galeana, no concelho de Aljustrel. O acidente ocorreu pelas 7h50, quando a vítima realizava trabalhos de manutenção numa habitação. Devido à gravidade da situação, foram acionados um helicóptero do Instituto Nacional de Emergência Médica, com base em Faro, e uma viatura médica de emergência e reanimação de Beja. Para garantir a segurança da aterragem do helicóptero e a intervenção das equipas de emergência, foi necessário cortar o trânsito na Estrada Nacional 263 entre Aljustrel e Messejana, nos dois sentidos. No local estiveram 2 viaturas e 5 operacionais de socorro, uma ambulância com 2 socorristas, uma viatura da Guarda Nacional Republicana com 3 militares, além da equipa médica e do meio aéreo do Instituto Nacional de Emergência Médica. As equipas de emergência prestaram assistência à vítima e asseguraram as condições de segurança necessárias durante toda a intervenção. O Comando Territorial de Beja da Guarda Nacional Republicana realizou entre 31 de agosto e ontem várias operações de prevenção e combate à criminalidade, fiscalização rodoviária e fiscalização geral em todo o distrito. Durante este período foram detidas 14 pessoas em flagrante delito. Nas várias operações foram ainda apreendidas 51 doses de haxixe, 2 doses de liamba e 0,70 gramas de comprimidos de ecstasy. Foram também apreendidas uma arma de caça, uma pistola e 34 munições. A operação resultou ainda na apreensão de vários objetos, entre os quais 2 brincos, 2 pulseiras e um colar em ouro, além de um telemóvel e uma cana de pesca. Na fiscalização rodoviária foram detectadas 291 infrações. No mesmo período foram registados 35 acidentes rodoviários no distrito de Beja. Não houve vítimas mortais, foram registados 3 feridos graves e 12 feridos ligeiros. Na fiscalização geral foram detectadas 41 infrações. A hematologia no Algarve e no Baixo Alentejo enfrenta uma situação considerada grave pelo Sindicato dos Médicos da Zona Sul. A especialidade é responsável pelo diagnóstico e tratamento de doenças do sangue, da medula óssea e dos gânglios linfáticos, incluindo linfomas e leucemias. Atualmente, nas regiões do Alentejo e do Algarve, existem apenas duas médicas hematologistas em serviço, uma em Évora e outra entre Portimão e Beja. A médica que está colocada no Hospital de Portimão desloca-se também ao Hospital José Joaquim Fernandes, em Beja, assegurando a resposta da hematologia em todo o Algarve e no Baixo Alentejo. Segundo o Sindicato dos Médicos da Zona Sul, esta médica trabalha em regime de prestação de serviços e não tem contrato de trabalho. A organização considera que a carga de trabalho e a falta de uma equipa colocam a médica numa situação de pressão insustentável. O sindicato afirma ainda que a situação já tinha sido denunciada anteriormente, mas que não foram tomadas medidas efetivas. Segundo a mesma organização, também não foi aberta uma vaga para uma zona com falta de profissionais nos concursos de 2025-2026. O Sindicato dos Médicos da Zona Sul exige ao governo mais investimento no Serviço Nacional de Saúde e medidas para reforçar a hematologia na região. A organização pretende denunciar a situação à Ordem dos Médicos e à Direção Executiva do Serviço Nacional de Saúde e vai pedir uma reunião com a Administração da Unidade Local de Saúde do Algarve. A Cersei Beja participou numa tertúlia promovida pela Ordem dos Psicólogos Portugueses, integrada nas comemorações do Dia Nacional do Psicólogo, que decorreu em Beja. A instituição esteve representada pela presidente e psicóloga Vera Lopes Neca, num encontro dedicado à reflexão sobre os desafios atuais, as mudanças e o futuro da profissão do psicólogo. A iniciativa permitiu ainda abordar o papel da psicologia na sociedade e a importância de aproximar a profissão das pessoas, dos seus contextos e das suas necessidades. A Cersei Beja destaca a importância da psicologia na promoção do bem-estar, da inclusão e da participação, com o objetivo de contribuir para comunidades mais preparadas para responder à diversidade. A Câmara Municipal de Moura adquiriu um novo trator agrícola com 100 cavalos de potência, num investimento de cerca de 65 mil euros. O novo equipamento vai reforçar os meios dos serviços municipais e permitir uma resposta mais eficiente em várias áreas de intervenção. Entre as utilizações previstas estão a limpeza de fossas, a manutenção e conservação da rede viária e a gestão das faixas de combustível. A aquisição integra o processo de renovação do parque de máquinas do município de Moura com o objetivo de garantir aos trabalhadores municipais equipamentos adequados ao desempenho das suas funções. Com este investimento, a Câmara Municipal de Moura reforça os meios disponíveis para a intervenção no concelho e para a prestação de serviços à população, de acordo com a informação divulgada. A Unidade Local de Saúde do Litoral Alentejano, no concelho de Santiago do Cacém, vai realizar amanhã as jornadas do Dia Mundial da Fisioterapia 2026. A iniciativa começa às 9 horas e tem como tema o desafio após o AVC e realiza-se no auditório do Hospital do Litoral Alentejano. O programa inclui temas dirigidos a profissionais de saúde e utentes, como as dificuldades urinárias após um AVC, a atividade física, a reintegração na comunidade e os cuidados de reabilitação. Serão também abordados temas específicos de fisioterapia, incluindo o sistema vestibular, a aplicação de boas práticas na recuperação após um AVC e os desafios da profissão. O município de Mértola inaugura hoje, às 19 horas, o novo Centro Escolar de Mértola. A cerimónia contará com a presença da Secretária de Estado da Administração Escolar, Maria Luísa Oliveira, e do Presidente da Câmara Municipal de Mértola, Mário Tomé. O novo equipamento representa um investimento municipal de 2.148 milhões de euros e destina-se às crianças da educação pré-escolar e do primeiro ciclo do ensino básico. O centro escolar vai receber mais de 150 crianças entre os 3 e os 11 anos e está localizado junto à atual escola-sede do Agrupamento de Escolas de Mértola. A proximidade permite uma melhor articulação entre os diferentes níveis de ensino e uma utilização partilhada de equipamentos como o pavilhão gimnodesportivo, as piscinas municipais e o refeitório. A nova escola substitui as antigas instalações da Escola Básica número 1 de Mértola, consideradas desadequadas às atuais necessidades. A inauguração está marcada para as 19 horas de hoje e contará ainda com a presença de representantes das instituições locais, da comunidade educativa e da população. A conferência de encerramento do projeto Alentejo Export 2030 realiza-se amanhã, às 9h30, no NERP, em Beja. De acordo com o comunicado, o projeto teve como objetivo apoiar a internacionalização das empresas da região, com destaque para os setores agroalimentar e do turismo, valorizando a sua capacidade de inovação e os produtos e serviços de origem regional. Ao longo do projeto foram desenvolvidas ações de formação, prosperação e promoção internacional com o objetivo de aproximar as empresas de novos mercados. A sessão de encerramento vai reunir empresas e entidades envolvidas no projeto e apresentar os principais resultados alcançados. Já estão abertas as inscrições para o transporte gratuito de estudantes universitários do município de Almodóvar para o ano letivo 2026-2027. O município disponibiliza transporte nos percursos entre Almodóvar e Beja e entre Almodóvar e Faro, nos dois sentidos. Os estudantes que frequentem estabelecimentos de ensino noutros locais podem beneficiar de um apoio às deslocações em transporte público, de acordo com as condições previstas no regulamento municipal. Para os estudantes que utilizem os percursos para Beja e Faro, ou Faro, é necessário apresentar o comprovativo da matrícula e o atestado de residência. Nos restantes casos, é também necessário apresentar o IBAN. As inscrições podem ser feitas digitalmente através dos serviços municipais em linha. Mais informações estão disponíveis no sítio da Câmara Municipal de Almodóvar. Está a decorrer na rua Moraes Sarmento, em Castro Verde, a instalação do projeto Guarda-chuvas Suspensos, vencedor do Orçamento Participativo do Conselho. Os trabalhos começaram hoje e decorrem também durante o dia de amanhã, 8 de setembro. Para permitir a realização da instalação, a circulação automóvel está temporariamente cortada no troço entre o cruzamento com a rua Cândido Alves Barjas e o final da rua Moraes Sarmento, no sentido norte, ou seja, ascendente. O projeto prevê a instalação de guarda-chuvas coloridos suspensos sobre a rua e, segundo a autarquia, a iniciativa pretende tornar o espaço mais atrativo, proporcionar sombra durante o verão e contribuir para a dinamização cultural, turística e económica da vila. O projeto tem um valor estimado de cerca de 29 mil euros. A Câmara Municipal de Castro Verde pede desculpa pelos incómodos causados e agradece a compreensão da população. De 21 a 27 de setembro, Mértola recebe o Arte Sem Parar, uma programação artística que reúne diferentes áreas e aproxima artistas, comunidade e território. Durante 7 dias, o programa inclui teatro, cinema, circo, oficinas, formação e criação artística, com atividades dentro e fora dos espaços culturais. A iniciativa envolve escolas e comunidade e inclui também residências artísticas e apresentação de trabalhos. Consoante a nota de imprensa, o objetivo do evento é promover a participação da população e afirmar Mértola como um espaço aberto à criação artística contemporânea. O piloto de Vila Nova de Santo André, no Conselho de Santiago do Cacém, Martim Jesus, sagrou-se campeão nacional de Super Sport 600 de 2026. A conquista aconteceu depois de 2 vitórias na categoria e 2 terceiros lugares na classificação geral do campeonato, disputado de 4 de setembro até ontem no Autódromo de Estoril. A Câmara Municipal de Santiago do Cacém felicitou Martim Jesus pela conquista e desejou ao piloto os maiores sucessos para o futuro. O Tele e a Informação regressa às 18 horas para mais informação local e regional comigo, Maria Serafim. Às 16 horas temos o simultâneo entre a Tele e a Rádio e a Renascença para as notícias do país e do mundo. 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
7: Boa tarde, são 16 horas.
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7: Boa tarde, são 16 horas, vamos à atualização das notícias nacionais e internacionais neste simultâneo entre a TLA Rádio e a Renascença.
13: Uma vez que o Parlamento ainda está em período de férias, a Comissão Permanente teve de reunir-se para agendar o plenário. Os trabalhos duraram 3 minutos. O debate vai abrir com o discurso de André Ventura, a que se segue a resposta do Primeiro-Ministro, depois as várias perguntas dos partidos, num debate que vai ter 166 minutos. Bernie Ecclestone, antigo patrão da Fórmula 1, foi hoje detido no aeródromo de Tires. Transportava uma espingarda no jato privado, que foi encontrada numa operação de rotina. De acordo com a imprensa brasileira, esta não é a primeira vez que um empresário britânico de 95 anos é apanhado com armas não declaradas. Já tinha acontecido também em São Paulo. O mestrado internacional de gestão da Nova SB é o segundo melhor do mundo no ranking do Financial Times. Só fica atrás da Universidade de St. Gallen, na Suíça. Para o reitor Pedro Oliveira, este é o resultado de um trabalho de décadas, um caminho que foi sendo construído em equipa.
14: Foi muito antes de 2021 que começámos algumas das transformações
0: que permitem hoje alcançarmos este tipo de resultados. Isto é um trabalho de equipa que envolve muito staff, muitos professores, obviamente os alunos, e é um trabalho continuado e consistente ao longo de várias décadas. Não é uma, não tem a ver com um DIN, não tem a ver com um mandato de quem quer que seja, tem a ver com um trabalho continuado, um caminho até hoje.
13: O grau de satisfação global dos antigos alunos e a taxa de empregabilidade são fatores que contribuem para o sucesso deste mestrado, diz o reitor da Nova SBE, ouvido pela jornalista Carla Fino, ainda no ranking de mestrados em gestão do Financial Times. Inês, temos a Católica Lisboa no lugar C25 e o ISEG no 59. No total são 5 as universidades portuguesas neste ranking.
2: É motivo de orgulho.
13: É motivo de muito orgulho, sim.
2: Muito obrigada, Anabela, e até já.
13: Até já.
7: Foram as notícias do país e do mundo neste simultâneo entre a Telia Rádio e a Renascença. 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
9: 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Boa tarde, são 17 horas.
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9: Boa tarde, são 18 horas.
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11: Boa tarde, são 18 horas. Fique já a seguir com o último TLA Informação do dia para as notícias locais e regionais. Uma pessoa ficou ferida esta manhã na sequência de uma queda de um telhado de uma altura de cerca de 3,5 metros numa herdade localizada na zona da Galeana, no concelho de Aljustrel. O acidente ocorreu pelas 7h50 quando a vítima realizava trabalhos de manutenção numa habitação. Devido à gravidade da situação, foram acionados um helicóptero do Instituto Nacional de Emergência Médica com base em Faro e uma viatura médica de emergência e reanimação de Beja. Para garantir a segurança da aterragem do helicóptero e a intervenção das equipas de emergência, foi necessário cortar o trânsito na Estrada Nacional 263 entre Aljustrel e Messejana, nos dois sentidos. No local estiveram 2 viaturas e 5 operacionais de socorro, uma ambulância com 2 socorristas, uma viatura da Guarda Nacional Republicana com 3 militares, além da equipa médica e do meio aéreo do Instituto Nacional de Emergência Médica. As equipas de emergência prestaram assistência à vítima e asseguraram as condições de segurança necessárias durante toda a intervenção. O Comando Territorial de Beja da Guarda Nacional Republicana realizou entre 31 de agosto e ontem várias operações de prevenção e combate à criminalidade, fiscalização rodoviária e fiscalização geral em todo o distrito. Durante este período foram detidas 14 pessoas em flagrante delito. Nas várias operações foram ainda apreendidas 51 doses de haxixe, 2 doses de liamba e 0,70 gramas de comprimidos de ecstasy. Foram também apreendidas uma arma de caça, uma pistola e 34 munições. A operação resultou ainda na apreensão de vários objetos, entre os quais 2 brincos, 2 pulseiras e um colar em ouro, além de um telemóvel e uma cana de pesca. Na fiscalização rodoviária foram detectadas 291 infrações. No mesmo período foram registados 35 acidentes rodoviários no distrito de Beja. Não houve vítimas mortais, foram registados 3 feridos graves e 12 feridos leves. Na fiscalização geral foram detectadas 41 infrações. A Associação Ambientalista Zero considera que o projeto da nova mina subterrânea do Gavião, em Aljustrel, não reúne condições para ser aprovado. A posição surge após a análise que a Associação fez do estudo de impacto ambiental que esteve em consulta pública até 31 de agosto. O projeto da Almina prevê um investimento de cerca de 250 milhões de euros para a extração de 1,5 milhões de toneladas de minério por ano. A Zero critica, entre outros aspectos, a opção pelo transporte dos concentrados de cobre e zinco por caminhão para os portos de Setúbal e Huelva, considerando que o estudo não avaliou a utilização da ferrovia. A Associação Ambientalista alerta também para a produção de milhões de toneladas de resíduos mineiros. segundo a zero, a atual instalação de resíduos poderá atingir 92% da sua capacidade no final de 2031, sem que o projeto apresente uma solução para os resíduos produzidos durante os anos seguintes da exploração. A Zero aponta ainda algumas falhas nos cálculos relacionados com o consumo de energia e as emissões de gases com efeito estufa. A associação considera que o projeto mantém um modelo baseado na extração e exportação de matérias-primas, sem garantir a criação de atividades industriais de maior valor acrescentado em Portugal. Por estes motivos, a Zero defende a rejeição do estudo de impacto ambiental e considera que a nova mina do Gavião não deve ser aprovada nos termos em que foi apresentada. O município de Serpa está a colaborar na atualização do Atlas dos Municípios Saudáveis através de um questionário sobre saúde e bem-estar nos municípios portugueses. A iniciativa destina-se a todos os residentes no concelho de Serpa com 15 ou mais anos e pretende recolher informação sobre fatores relacionados com a saúde e o bem-estar da população. O questionário aborda temas como estilos de vida e comportamentos, condições de habitação, rendimento e participação social, segurança e percepção de insegurança. A participação é voluntária, anónima e confidencial, com um tempo estimado de preenchimento de cerca de 15 minutos. O questionário pode ser preenchido até ao dia 15 de setembro. A Unidade Local de Saúde do Litoral Alentejano, no concelho de Santiago do Cacém, vai realizar amanhã as Jornadas do Dia Mundial da Fisioterapia 2026. A iniciativa tem como tema o desafio após o AVC e realiza-se no auditório do Hospital do Litoral Alentejano. O programa inclui temas dirigidos a profissionais de saúde e utentes, como as dificuldades urinárias após um AVC, a atividade física, a reintegração na comunidade e os cuidados de reabilitação. Serão também abordados temas específicos da fisioterapia, incluindo o sistema vestibular, a aplicação de boas práticas na recuperação após um AVC e os desafios da profissão. A Câmara Municipal de Aljustrel criou uma campanha de sensibilização ambiental com o objetivo de alertar para a importância de manter o concelho mais limpo e promover comportamentos de proteção do ambiente. Consoante a autarquia, a iniciativa pretende incentivar hábitos responsáveis na deposição de resíduos, destacando a importância da participação de cada cidadão na limpeza e organização dos espaços públicos. Ao longo da campanha estão a ser apresentadas situações encontradas diariamente na via pública relacionadas com a deposição incorreta de resíduos. Os mesmos locais são depois mostrados após a intervenção dos serviços municipais, permitindo comparar as duas situações. A campanha também divulga os serviços disponibilizados pela autarquia para o correto encaminhamento dos diferentes tipos de resíduos. A autarquia de Aljustrel afirma que pretende continuar a trabalhar para um concelho mais limpo e sustentável. Vidigueira reforçou a sua posição como um destino ligado ao enoturismo com a realização de duas iniciativas no concelho. No dia 5 de setembro, a Quinta do Quetzal assinalou o seu 10º aniversário com a inauguração da exposição do Pedro Barateiro, intitulada Trovadores. O programa contou também com uma atuação de Lula Pena. No dia 6, a Quinta do Paral recebeu uma iniciativa integrada no Festival Alentejo Autêntico, promovido pela Entidade Regional de Turismo do Alentejo e Ribatejo. O programa incluiu atuações do Grupo Coral da Vidigueira e de Luís Trigacheiro. Segundo o município de Vidigueira, as duas iniciativas contribuíram para divulgar o trabalho desenvolvido pelos espaços de enoturismo do concelho e para promover Vidigueira enquanto território ligado à cultura, à tradição e à produção de vinho. O presidente da Câmara Municipal de Sines, Álvaro Beijinha, e o ministro da Economia e Coesão Territorial, Manuel Castro Almeida, defenderam o reforço do investimento público no concelho de Sines, tendo em conta o atual ciclo de investimento industrial. Os dois responsáveis falaram na Repsol durante a cerimónia de entrega do título digital de exploração das duas novas fábricas do projeto ALPA. O projeto representa um investimento de 820 milhões de euros e é considerado o maior investimento industrial realizado em Portugal nos últimos 10 anos. Álvaro Beijinha considerou o investimento importante para Sines, mas alertou para os efeitos do crescimento industrial na população e nos serviços públicos. O presidente da Câmara referiu que, segundo dados do INE, a população de Sines aumentou 12% entre os censos de 2021 e o final de 2025. São cerca de 2 mil pessoas que passaram a viver no concelho durante este período. Alveiro Beijinho afirmou que este crescimento aumentou a procura por habitação, escolas, cuidados de saúde e serviços de segurança, sem que tenha existido um aumento equivalente da capacidade de resposta. O autarca apontou também limitações nas receitas do município e defendeu uma revisão do atual modelo de financiamento. Manuel Castro Almeida disse estar de acordo com esta posição e afirmou que Sines não pode receber apenas grandes investimentos industriais. Segundo o ministro, é necessário garantir condições de vida para as pessoas que trabalham e vivem no concelho. O governante defendeu, por isso, um plano de desenvolvimento para Sines que incluía investimentos nas escolas, centros de saúde, creches, acessibilidades e outras infraestruturas. Manuel Castro Almeida considerou ainda necessário aumentar o ritmo deste trabalho para que o investimento industrial possa representar uma oportunidade e uma vantagem para o concelho. A Santa Casa da Misericórdia de Aljustrel participou na 21ª edição dos Jogos de Lazer para Idosos, realizados em Mértola, a convite da Santa Casa da Misericórdia local. O encontro reuniu várias instituições e participantes num dia dedicado à atividade de lazer, partilha e convívio. A Santa Casa da Misericórdia de Aljustrel participa neste evento de forma regular, que promove o convívio e a interação entre os idosos das instituições participantes. A prova Correr pela Europa regressa à Vila Nova de Santo André, no concelho de Santiago do Cacém, no dia 20 de setembro, no âmbito da Semana Europeia da Mobilidade. A iniciativa tem como ponto de partida o Parque Central e inclui três opções: uma corrida de 10 km, uma caminhada de 5 e uma mini-corrida destinada a menores de 18 anos. A participação é gratuita, mas está limitada a 250 pessoas. As inscrições podem ser feitas até ao final do dia 15 de setembro. A 9ª edição é organizada em parceria com o município de Santiago do Cacém, a freguesia de Santo André e a associação Os Cotas, com o apoio de outras entidades locais. O próximo bloco informativo chega amanhã à tele e à rádio pelas 9 horas, comigo, Maria Serafim, para as notícias locais e da região. 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
7: Boa tarde, são 19 horas.
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8: Boa noite. São 20 horas. 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
5: Boa noite, são 21 horas. 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
5: Boa noite, são 22 horas.
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5: Boa noite, são 23 horas. 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
5: Boa noite. São 24 horas. 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
7: Boa noite, é uma hora.
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